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0: São 2 horas.
1: 14 graus.
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1: 14 graus.
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1: São 3 horas.
2: 14 graus.
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10: Os dias da história, um acontecimento histórico por cada um dos 365 dias do ano. Os dias da história, uma compilação de Paulo Jorge de Sousa Pinto, com edição de Daniel Vieira. 22 de agosto, 1922. Assassinato de Michael Collins, na Irlanda. Por volta das 20 horas deste dia, a coluna de viaturas, onde seguia o líder irlandês Michael Collins, sofreu uma emboscada por um grupo de atiradores, da qual resultou a sua morte. O incidente ocorreu num cruzamento isolado, conhecido como Beal Navlath, a pouco mais de 30 km de Cork. Collins regressava a esta cidade, de onde saíra neste mesmo dia, e havia passado no cruzamento antes de fazer uma paragem num bar local chamado Long's Pub, hoje The Diamond Bar.
11: Aparentemente, a primeira passagem foi detectada pelos atacantes, que prepararam a emboscada na volta. Existem versões contraditórias sobre o que realmente aconteceu, mas aceita-se que Michael Collins ordenou a paragem dos veículos para responder ao ataque e foi mortalmente atingido na troca de tiros que se seguiu. Michael Collins era o mais importante líder revolucionário irlandês e um dos obreiros da independência da Irlanda. Nascido em 1890, alcançou notoriedade a quando da insurreição anti-britânica de 1916 e rapidamente se tornou num dos líderes do Sinn Féin, o movimento republicano irlandês. Foi um dos negociadores do acordo de paz com o Reino Unido que conduziu à independência da Irlanda em 1921. Contudo, a permanência da Irlanda do Norte no Reino Unido não foi aceita por uma facção do movimento independentista, o que arrastou o país para um período de guerra civil. Collins foi assassinado quando procedia a contactos e negociações com os líderes que se opunham ao tratado para alcançar um cessar-fogo e encerrar o conflito. A emboscada a Michael Collins não mereceu qualquer investigação por parte das autoridades e a responsabilidade pela sua morte nunca foi devidamente apurada. O seu funeral teve lugar, 3 dias depois, na Catedral de Dublin, ao qual se calcula tenham assistido perto de 500 mil de pessoas. A sua figura tornou-se um símbolo da luta da Irlanda pela independência e a sua biografia, assim como as circunstâncias da sua morte, inspiraram a produção de diversas obras musicais e cinematográficas. Os Dias da História.
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0: 4 horas.
1: 14 graus.
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1: 14 graus.
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0: São 5 horas.
1: 14 graus.
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0: Rádio Vila Nova, 14 graus.
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0: São 6 horas.
1: 14 graus.
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1: 15 graus.
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0: São 7 horas.
1: 15 graus.
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1: 15 graus.
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0: 8 horas. 16 graus.
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1: 17 graus.
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1: 18 graus.
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16: Esta é a edição 689 do Clube Mega Hertz.
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16: É verdade, já cá estou aos comandos da rádio de todos os sucessos para te dar mais duas horas de excelentes propostas musicais, entre novidades e recordações, para além de outros motivos de interesse, e por isso convido-te a manter-te bem ligado desse lado, seja no rádio, seja no telefone, seja no PC, onde quer que esteja, estás com certeza bem ligado. Para iniciar, escolhi uma dupla, Ana Vinha e Diogo Fonseca, dueto que une duas das vozes mais promissoras da nova geração da música portuguesa. No momento em que estão a trilhar os seus caminhos na indústria musical, os dois artistas juntam os seus universos criativos num tema que explora a complexidade das relações tóxicas. Escuta então comigo no arranque desta edição, onde combinamos. Fica bem ligado e seja muito bem-vindo ao Clube Mega Hertz.

0: Inicialmente pensado para integrar um projeto da Ana Vinha, este Onde Combinamos, acabou por ganhar uma identidade própria, tornando-se uma colaboração que desafia os limites criativos e interpretativos de ambos os artistas. Com um registro doce e emotivo, Ana Vinha e Diogo Fonseca entregam-se a este tema e, através de interpretações intensas, tornam-se capazes de criar uma ligação imediata com o ouvinte.
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0: Com o final triunfal da digressão Circo, em julho, com concertos finais em estádios em Manchester e Dublin, os Take That preparam-se para o próximo capítulo da sua viagem musical. Sweet July foi o segundo single do 10º álbum de estúdio da banda, projetado para o final do ano, e dá aos fãs mais uma amostra do que esperar deste novo e entusiasmante projeto.

0: Os Take That estão em plena forma com esta Sweet July, uma faixa sensual de verão que encantou os fãs sortudos que foram os primeiros a ouvi-la na playlist pré-concerto no Estádio Olímpico de Londres, em julho. Os seus versos com batida marcante e vocais staccato são coroados com um refrão clássico e eufórico do trio britânico. Sweet July faz parte do 10º álbum de estúdio da banda, com lançamento previsto para o final deste ano.
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0: A norte-americana Margot Price lançou a mixtape Days of Unrest e este Oval Room é um dos temas presentes.

0: esta Oval Room da Margot Price. É uma versão cover, escrita em 1984 por Blaze Foley, sobre o presidente Ronald Reagan, uma estrela de cinema que se tornou política, o que também se aplica ao presidente Donald Trump. A versão de Price para Oval Room é um protesto contra o sistema que sempre foi estruturado para manter os ricos no poder e dividir o povo.
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0: Entretanto, também a estrela canadiana Bryan Adams envia um recado a Donald Trump através do seu tema 51st State, um protesto contra as ideias expansionistas do presidente dos Estados Unidos, que já disse querer anexar o Canadá, que seria, portanto, o 51º estado norte-americano.

0: A espanhola Leire Martínez inicia um novo capítulo da sua vida. A cantora, conhecida como vocalista principal da banda La Oreja de Van Gogh, lançou o seu primeiro álbum a solo, Histórias de Aquella Niña, um álbum com 12 canções que a própria descreve como uma homenagem a si própria. Com faixas como Tres Deseos, El Ruido ou Esta Cabeça de Ratón, com as quais iniciou esta nova fase, a artista basca demonstra que não tem medo de seguir uma carreira a solo.
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0: Joana Alegre lançou recentemente Na Minha Concha, um tema pop satírico que parte de uma vontade muito atual, desligar de um mundo absurdo e brutal, recolher a concha e relaxar. Entre o humor e a crítica, a cantautora pega na ideia de refúgio e faz da concha a sua nave, numa fuga em deriva surreal, à procura de uma versão de vida melhor e mais verdadeira.
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0: Com uma forte componente visual, esta Na Minha Concha, na voz da Joana Alegre, cruza universos improváveis num imaginário psicodélico protagonizado por uma espécie de sereia cósmica contemporânea.
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0: Sienna Spiro lançou em julho o seu álbum de estreia, Visitor. Dentro deste trabalho da impressionante artista, nascida em Londres, destaca-se o tema Great Expectation, que, com uma atmosfera soul pop melancólica, um refrão arrebatador e apontamentos orquestrais delicados, aborda diretamente os temas centrais de Visitor, a resiliência pessoal perante o abandono.

0: esta Great Expectation, começa com um motivo de piano, inicialmente contido e marcado pela melancolia, evoluindo gradualmente para uma sonoridade envolvente de banda completa, enquanto Sienna Spyro mergulha no comovente refrão.
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0: Agora mergulhamos também em mais um episódio do Espaço, o Pão do Dia com o Carlos Cunha.
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3: Olá amigos, e nesta nossa sub-rubrica de coisas que aconteceram no verão, que, onde tenho mostrado alguns artistas, alguns concertos que fui vendo neste verão, abro agora espaço para uma exceção, não é? Soubemos de há umas 4 semanas, 5, do falecimento de Luís Represas, e vou fazer aqui a minha homenagem, o meu tributo, durante 2 programas, desse grande nome da música portuguesa. Primeiro, vou apresentar uma música da sua carreira a solo, e para a semana, uma do Estrovante, o grupo que o lançou, não é? Com o qual se deu a conhecer ao público. Portanto, sem grandes demoras, a pessoa parte, mas fica a obra, e portanto, hoje vamos ouvir Luís Represas, Fora de Tempo. Até para a semana.

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1: Foi mais um episódio do Espaço O Pão do Dia. O Carlos Cunha deu destaque hoje ao saudoso Luís Represas.
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1: Natasha Duarte apresentou o seu álbum de estreia, de título Voar, um projeto autobiográfico que transforma experiências pessoais em canções sobre dor, cura, identidade e reconstrução emocional. O disco é composto por 8 temas, um deles é este, Espaço.

0: Segundo a própria Natasha Duarte, o foco deste espaço vazio são as relações que não terminam com um fim óbvio e claro, mas acabam através do silêncio, do afastamento e da falta de confrontos. A faixa considera-se um retrato profundo sobre a dificuldade de compreender o que sobrou depois das não-respostas ou depois do fim. Fala daquele momento em que alguém se afasta sem explicar e tu ficas a tentar perceber o que aconteceu.
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0: Dod Nabo é um dos singles marcantes do cantor e compositor franco-cabo-verdiano Mica Mendes, que há muito consolidou o seu estatuto como uma das maiores referências internacionais do kizomba, zouk e da pop latina africana. O artista traz nesta faixa, que conta com a participação da Joia, a sua habitual elegância e doçura interpretativa.

0: Este Dona Bo, escrito em crioulo cabo-verdiano, traduz-se literalmente como doido por ti ou louco por ti. Fiel às suas origens e ao público que o acompanha mundialmente, Mica Mendes utiliza o crioulo para exprimir os sentimentos de forma mais profunda, musical e autêntica, aproveitando a natural envolvência fonética da língua para construir linhas melódicas extremamente fluidas.
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0: Pati Toda junta as duas maiores forças da pop urbana espanhola da atualidade, Ana Mena e Lola Indigo. O single era uma das colaborações mais pedidas e aguardadas pelos fãs de ambas as artistas há vários anos.

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2: 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Esta Obsession junta o italiano Samurai J e os espanhóis Nayara e Vito Salamanca. E é um verdadeiro ponto de encontro multicultural e de estilos, unindo o melhor da cena urbana italiana com a nova vaga da pop e do género urbano espanhol. Como o próprio título indica, a letra desta Obsession explora o lado mais intenso, febril e quase tóxico de uma atração mútua.
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2: Aragão, que se afirmou como uma das vozes mais queridas e bem-sucedidas da nova geração romântica, urbana, com sucessos massivos como Marias, Olhos Azuis ou Malibu, volta a apostar neste À Janela, na fórmula que domina como ninguém, contar histórias cotidianas de amor com uma doçura e uma cadência.

0: lançamento desta À Janela, Aragão reforça a sua assinatura no panorama musical português, alcançando o equilíbrio perfeito entre a linguagem jovem das ruas, as tendências rítmicas modernas de raiz africana e uma escrita profundamente romântica que agrada a transversais gerações.
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0: O neerlandês Frena junta-se ao britânico Odile e ao nigeriano Wizkid em Kokabare, uma colaboração que reúne três dos nomes mais influentes da música afro-contemporânea. Com uma sonoridade afro e ritmos envolventes, marcados por uma batida de sensualidade subtil, Kokabare combina a química entre os três artistas numa faixa com

0: Este cacabar junta frena, odil e whisky, combinando vocais melódicos, produção rítmica e letras suaves, criando um som equilibrado que reflete os pontos fortes de cada artista. A faixa destaca a química entre eles, mantendo uma impecável apresentação geral.
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0: Os Rolling Stones editaram em julho Foreign Tongues, o novo álbum de estúdio da banda britânica. Com uma sonoridade R&B de forte influência soul, Jealous Lover, uma das faixas presentes, destaca-se pela interpretação em falsete de Mick Jagger e pela ligação às raízes do rhythm and blues que moldaram a identidade do coletivo. Enquanto escutamos estes autênticos dinossauros da música universal, vamos tomar um café. Depois da pausa, estamos de volta para a segunda tranche. Fica por perto. Até já.

0: RVM 19 graus.
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2: 19 graus.
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10: Estamos de volta para a segunda parte.
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10: Ora viva, cá estamos de regresso para a segunda tranche deste episódio 689 do Clube Megahertz, para continuar esta viagem musical à volta das novidades e não só. Há recordações nos espaços Discos Perdidos e Clube Mega 10 Anos. Isto será daqui a pouco. Para já escolhi para reatar a Sara Ribeiro nos palcos e nos discos. Ela é Sara Negra e lançou o segundo single do seu álbum Amor e Magia, lançado no último dia de maio. Trata-se de Gira e, segundo a artista, é um dos temas mais luminosos e libertadores de todo o disco. Ainda bem que ficaste por aí e mantém-te connosco bem ligado ao Clube Megahertz e à tua rádio.

0: do que uma canção sobre dançar, esta gira, na voz da Sara Negra, é um convite a regressar ao corpo como lugar de presença, liberdade e regeneração. Através do ritmo, da repetição e da entrega ao movimento, o tema explora a forma como a dança pode dissolver tensões, desbloquear emoções e alterar a nossa energia. Cada volta, cada passo, cada gesto torna-se uma possibilidade de libertação, lembrando que o corpo possui uma inteligência capaz de nos reconectar com a nossa essência.
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0: Willow lançou The Thread, o seu mais recente longa duração, 24 de julho. Um dos singles, entretanto, lançados como antecipação foi este, She's My Religion.

0: Segundo a própria Willow, esta She's My Religion explora o divino feminino, a evolução espiritual e a ligação da humanidade com a consciência superior. Mantendo-se fiel ao seu estilo, como uma das maiores metamórficas sonoras da música, a artista norte-americana experimenta nesta faixa o jazz alternativo, as melodias pop e os ritmos sincopados.
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0: A dupla sueca Icona Pop lançou uma nova faixa, impulsionada por uma produção tropical house cintilante, sintetizadores suaves e uma irresistível batida 4x4. E ela top capta a euforia de um romance de verão fugaz.

0: Esta Fate é uma colaboração de peso que junta o produtor e DJ norueguês Alan Walker e a superestrela da pop americana Ava Max. A faixa marca o aguardado reencontro desta dupla, 6 anos após o estrondoso sucesso planetário de Alone Part 2 de 2019. Alan Walker desafiou a sua estrutura tradicional ao introduzir na faixa uma interpolação de alta energia de Oh Fortuna, a icónica peça coral e sinfónica do compositor alemão Karl Orff, da obra Carmina Burana.
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0: De volta à Suécia, dou-te conta agora das Lennox, outra dupla de sucesso constituída pelas artistas Anna Larsson e Andrea Karlström. Após terem cativado a crítica internacional com projetos anteriores, ricos em harmonias vocais, a dupla serve-se de Boy Crazy para solidificar a sua transição para uma pop R&B alternativa cada vez mais matura e conceptual.

este Boy Crazy, as suecas Lennox continuam a ser apontadas como um dos segredos mais bem guardados da pop alternativa europeia. O projeto destaca-se pela sua total independência criativa e pela capacidade de criar músicas que servem perfeitamente de banda sonora para momentos de introspeção urbana, consolidando o duo como uma referência obrigatória para quem acompanha a evolução do R&B contemporâneo feito na Europa este ano de 2026.

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1: Depois de conquistar o público com os temas Folha em Branco, Mal Bocado e Complicado, Mariana regressa com Amo-te, o seu novo single em colaboração com Mastic Soul.

0: sonoridade diferente daquela que tem vindo a apresentar, Mariana apresenta agora este Amo-te, uma balada intensa e emotiva que explora sentimentos profundos de amor e saudade. A experiência de Mastic Soul na produção cruza-se com a sensibilidade vocal de cantora, dando vida a uma canção que fala diretamente ao coração.
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0: Dando mais um passo certeiro pelo circuito alternativo internacional, Mars é o aclamado single da norte-americana Debbie Dawson, a artista que começou por chamar a atenção do grande público pela sua abordagem única e minimalista à folk e à pop, entrega neste tema uma das suas composições mais ricas e espacialmente envolventes.

0: Mars, Debbie Dawson confirma este ano o estatuto de uma das cantautoras mais promissoras e originais da sua geração. A sua herança cultural, com raízes familiares ligadas à música na Índia e nos Estados Unidos, reflete-se na sua sensibilidade melódica única, que desafia os clichés da pop convencional e atrai ouvintes que procuram texturas sonoras mais profundas, cinematográficas e intimistas.
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0: Agora vamos ao 10º episódio do espaço Discos Perdidos, onde ao longo do abecedário vamos abordando um disco perdido da música portuguesa, duas bandas ou artistas por cada letra.
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0: Bem-vindo aos Discos Perdidos.
2: Letra E.
0: Neste episódio recuperámos um tema realmente perdido, dado que pouco se conseguiu descobrir sobre a banda hoje em destaque. Tem apenas um single em vinil, editado em 1983 pela editora Rádio Triunfo, de título Juntos Adjuntos, com Eta Fase no lado B. A letra e música é de Pedro Martins e Eduardo Anastácio, produção de Fernando Matias e da própria banda, com a capa da autoria de Amável Anastácio. Será também uma das bandas que surgiram no boom do rock português no início dos anos de 1980. Escutamos então hoje Juntos Adjuntos, do único single editado em 1983, a banda Eta.
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1: Foi o 10º episódio dos Discos Perdidos, hoje com a segunda letra E, a banda ETA. Para a semana temos a primeira letra F, serão sempre duas bandas diferentes para cada uma das 26 letras.
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1: Virgul e Maninho lançaram em junho Não Tá Fácil, o single que prometia marcar o verão. Com uma sonoridade descontraída e uma produção luminosa, o tema combina influências pop, reggae e ritmos urbanos, criando uma atmosfera contagiante. A química entre os dois artistas resulta num tema leve, fresco e cheio de energia, pensado para acompanhar os dias mais quentes deste ano.

0: Depois de uma carreira marcada por sucessos que atravessam gerações, Virgul volta a demonstrar, com este Não Tá Fácil, a facilidade com que cria canções que ficam na memória. A presença do brasileiro Maninho acrescenta uma identidade muito própria, reforçando o lado festivo e descontraído da música.
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0: Foi, entretanto, apresentado em julho, Street of Dreams. Trata-se do primeiro avanço do 16º e novo álbum de estúdio dos U2, ainda por anunciar, o primeiro da banda irlandesa em 9 anos, com edição prevista para o final deste ano.

0: produzido por Jackknife Lee, este Street of Dreams apresenta o inconfundível som dos U2, criado por Bono, The Edge, Adam Clayton e Larry Mullen Jr., que no próximo mês de setembro assinalarão os 50 anos da formação da banda.
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0: Após a explosão planetária com hits como Beautiful Things, o norte-americano Benson Boone continua a provar o seu talento nato para criar hinos emocionais de proporções gigantescas. O seu novo single, The Time of My Life, é a prova disso mesmo, revelando perfeitamente a sua maturidade artística.

0: Este ano, a canadiana Carly Rae Jepsen continua a ser mestre numa arte muito específica. Transformar a ansiedade romântica e as dinâmicas das relações modernas em pop pura, eufórica e inteligente. Neste On Wires, não cede a modas passageiras e foca-se naquilo que os seus fãs mais valorizam. Melodias de corte impecável, refrões que colam à primeira audição e uma honestidade emocional que torna as suas canções imediatamente partilháveis.
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0: Após ter redefinido o panorama pop e visual global nos últimos anos, com a sua estética clubber e o seu hyperpop afiado, a britânica Charlie XCX continua a ditar as regras do jogo com Wink Wink, o seu mais recente single.

0: sintonizando diretamente na frequência da vanguarda da pop eletrónica e da cultura de clube. Este Wink Wink é mais um tiro certeiro de Charlie XCX, uma faixa que desafia os limites da pop convencional e que reafirma a pista de dança como um espaço de total liberdade e irreverência artística.
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0: E agora vamos recordar o tema que abriu o Clube Megahertz há 10 anos.
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0: No dia 27 de agosto de 2016 foi transmitida a emissão número 178 do Clube. E nesse dia decidi abrir a emissão com Hoje é um Bom Dia, uma das faixas do álbum de 2012, Desnecessariamente Complicado, dos Anakin.

0: Hoje é um bom dia, faixa do álbum Desnecessariamente Complicado, dos colimbricenses Anakin, lançado em 2012, foi o tema de abertura da emissão 178 do Clube Megahertz, transmitida a 27 de agosto de 2016.
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0: Estamos então na ponta final desta edição 689 do Clube, mas ainda tem a habitual piada seca.
2: Piada seca do dia. Esdrúbal, estás bom? Que barulho é este?
3: Oh, é a minha mulher a cantar lá dentro.
2: Oh, ei, mas é que estás aqui fora?
3: Poxa, eu vim cá para fora, senão ainda pensam que eu estou a bater nela.
2: Piada seca do dia.
0: Aí está a piada seca do dia com o Asdrúbal que fugia das cantatas da esposa antes que alguém pensasse que ele estava a bater nela.

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1: Pedro Brunhosa lançou no início do ano Inverbo, o seu mais recente álbum, com a habitual colaboração da sua banda de apoio, os Comitê Caviar. Uma das faixas, a número 10, tem como título Olha por Ti Antes de Olhares por Mim, que confirma a capacidade de Brunhosa para escrever em territórios onde a linguagem poética e a música em si se desafiam mutuamente, dando lugar a canções que são mais do que melodias, são observações profundas sobre a memória, o tempo e a ausência. E assim me despeço. Fica o encontro marcado para de hoje a 8 dias, aqui mesmo na Rádio de Todos os Sucessos. Fica bem e olha, boas férias, se for naturalmente o teu caso. Tchau.
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2: Horas. 21 graus.
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13: Ora, sou eu, seja bem-vindo, Nuno Miguel Pinto. Já estamos para mais uma edição do Top 30 de êxitos portugueses, os 30 mais da semana, votados por si, por uma mensagem para o Instagram da êxitosportugueses.oficial. Olhe, há a registrar 4 entradas novas, esta é uma delas. Chama-se Daniel Souza, que diz Viva Portugal.

0: Viva Portugal, viva o nosso lindo povo. Celebramos Portugal nestas duas horas de emissão do Top 30 de êxitos portugueses.
1: E é português.
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0: segunda entrada nova esta semana, Carlos Rosa, És Tu Quem Eu Amo. Esta edição do Top 30 da Êxitos Portugueses.
1: Número 28.
0: Número 28 entrou a semana passada e manteve-se na mesma posição. Chama-se Marco Cardoso. Chupa o gelado.

0: Até eu gosto de um bom geladinho. Aqui Marco Cardoso. Para o número 28 esta semana do Top 32 e dos portugueses. Obrigado a si, amigo ouvido, pela preferência, pela companhia que faz desse lado. Na escuta que vale sempre a pena.
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0: Ora, temos música nova já a seguir.
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0: E falo de alguns canários e amigos.
2: Número 27.
0: Entra diretamente para o número 27. O Augusto Canário nos diz: é disto que o povo gosta. Sim, alegria, boa disposição. Vai faltando aqui nestas duas horas de emissão do Top 32 e dos portugueses. Estamos juntos. Onde é que se encontra? Nosso olá, bom dia, boa tarde.

0: Eu acho que o povo gosta do Top 30, não gosta ou não gosta? Pois gosta. É feito por si, por uma mensagem privada para o Instagram da Êxitos Portugueses.oficial, com o nome de 3 artistas da sua preferência. Augusto Canário está na lista, para que você possa votar e fazê-lo continuar na tabela e subir. Agora entra-se no número 27, entrou diretamente, é a entrada nova esta semana. E vamos conhecer a quarta e última entrada, é de Ricardo Rafael, que diz: vamos fazer festa.
1: Número 26.

0: número 25.
1: A dupla Ricardo Henrique e Miguel. Henrique e Miguel, assim é que é. Já que fazemos festa, agora vamos beber, beber. Sobem duas posições esta semana. E todos me dizem, beber mata lentamente. Oh!

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1: Olhando aqueles ritmos que dá logo para dançar, Henrique e Miguel, Vou Beber, Beber. É sucesso este ano 2026.
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2: Número 24.
1: Hélder Ferreira está com o Balanço do Amor. Sobe 6 posições. É uma das maiores subidas desta semana. E cá está. Música portuguesa.

0: acabar. E você fique por aí até acabar esta contagem do Top 30.
1: Número 23.
0: As manas Cláudia e Joana sobem 6 posições e entraram na semana passada, já fazem sucesso por aqui. Vamos ficar com este novo tema, chama-se Agosto. Boas férias, se for o seu caso, bom trabalho, boa viagem. Obrigado pela companhia, obrigado pela preferência que dá o Top 30 da Exit.

0: Top 30 com Nuno Miguel Pinto. Número 22.
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0: Léo Poeta diz que está aqui e está muito bem. Este A Poesia sobe 4 posições esta semana. À volta do seu artista favorito, são 3 artistas da sua preferência que pode enviar por mensagem para o Instagram da Êxitos Portugueses, ponto oficial. Aqui. E depois confira todas as semanas a contagem do sobe e desce do seu artista.
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0: Vamos subindo na tabela.
1: Número 21.
0: É Marco Ribeiro que nos canta Fogo no Peito. Sobe 4 posições também esta semana.

0: propósito da mensagem deste tempo. Fogo no peito, eu vou vencer e vou voltar a viver. Marco Ribeiro, a ocupar a 21ª posição.
1: Número 22.
0: Seguindo em frente agora com João Rosa, no número 22. Vai-nos cantar este Nem Me Lembro do Final. O final será quando chegarmos ao primeiro lugar, já sabe. João Rosa, que se mantém no número 20.
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0: Nem me lembro do final, a voz de João Rosa. Mantém a mesma posição da semana passada, o número 20, nesta contagem do Top 30 da Exits Portugueses. Uma escuta que vale a pena, a sua rádio preferida. Eu sou o Nuno Miguel Pinto. Tenho a honra de estar aqui a apresentar os 30 mais da semana.
1: Número 19.
0: É com a Marta Ferreira que seguimos. Desce uma posição. E é o Coduro da Marta. Seguimos esta contagem.
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0: Onde é que esteja? Obrigado pela sua preferência.

0: para a Marta Ferreira, de Campo Maior para o Mundo. O Coduro da Marta. Desce uma posição esta semana, como também desce a Soraya.
1: Número 18.
0: Que é uma chuva este Merci Mamãe, je t'aime.

0: Ora, os calenos, aceita que dói menos. Eles sobem 3 posições esta semana, ocupam o número 17. Estamos no fecho desta primeira hora, esta primeira contagem dos 15 últimos da tabela. E a maior subida desta semana vem já a seguir.
1: Olá, eu sou a Sofia Portela e estou na sua rádio favorita com o Nuno Pinto. Beijinhos.
2: Número 16.
0: É a maior subida desta semana, subiu 8 posições. Falo de Sofia Portela, que nos chega acompanhada com Felipe Almeida, com esta versão de Trocas e Baldrocas. Dentro, o Top 30 é feito de Trocas e Baldrocas, portanto você vota, você decide, através de uma mensagem para o êxitosportugueses.oficial no Instagram. Vi a sua mensagem privada com o nome de 3 artistas da sua preferência. Então para o fecho da hora fica Sofia Portela com Trocas e Baldrocas.

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2: RR. 22 graus.
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2: 22 graus.
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2: Com eu mesmo, cá estamos de regresso para a segunda hora de emissão do Top 30 da Êxitos Portugueses. Vamos consigo conhecer os 15 primeiros da semana e levamos já no início da hora com Cláudia Caramelo, que sobe 4 posições esta semana, ocupa...
3: Número 15.
4: Olá, eu sou Cláudia Caramelo e estou convosco na Êxitos Portugueses. Beijinhos!
2: É isso mesmo, e ficamos com este Saudade para abrir esta segunda hora do Top 30 da Êxitos Portugueses. Estamos juntos! Ainda bem que continua desse lado. Sérgio Muniz.

0: A Cláudia Carabello, que está então no número 15 esta semana. Aqui vai chegando, este é o Top 30, esta é a segunda hora de emissão. Comecemos, estamos a conhecer os 15 primeiros, vamos conhecer agora o número...
1: Número 14.
0: É Hugo Barros, que nos canta Como a Primeira Vez. Mantém a mesma posição da semana passada. Estamos juntos, estamos com a música portuguesa. Em 2 horas completas, com sucessos dos nossos artistas.

0: Ora, o coração de pedra aqui na voz de Felipe Sequeira, que mantém a mesma posição da semana passada, o número 13. Esta semana, o top 30, a contagem do top dos 30 mais, de êxitos portugueses. Sempre com a sua participação, portanto, no seu artista favorito.
1: Número 12.
0: Seguindo agora com os Alma Nova, que descem a uma posição. Este é o novo tema, chama-se Malhão do Beijinho.
2: Olá, eu sou o Jorge Oliveira, dos Alma Nova, e estou convosco no programa Êxitos Portugueses. Fiquem bem, um abraço.
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0: Malhão do Beijinho, o grupo Alma Nova, no número 12.
1: Número 11.
0: A subir uma posição é a Karina, que nos diz: siga a dança.
2: Olá, eu sou a Karina e estou na Êxitos Portugueses. Beijinhos!
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0: Ora, também queremos ver toda a gente alegre, bem disposta. Carla Maria Tom, que mantém a mesma posição, o número 10.
1: Número 9.
2: Olá, queridos amigos, eu sou o Marcos e também estou aqui com vocês nos êxitos portugueses. Tudo de bom.
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0: É mesmo assim, é o Marcos, que vem acompanhado do Cláudio Rocha, no número 9, que nos canta este É Zumba. Vamos lá, não fique parado, vamos embora.

0: agora sim. É Zumba, a voz de Marcos e de Cláudio Rocha. Mantém a mesma posição da semana passada. E a próxima sequência é igualzinha da semana passada. Vamos ouvir a Rebeca já a seguir. Depois temos a Ágata, respectivamente no 8º e 7º lugar. É assim o top 30 da êxitos portugueses. Vamos até si, a melhor música portuguesa. Vote no seu artista favorito, vote entre os artistas da sua preferência. Para uma mensagem no Instagram da êxitos portugueses, ponto oficial. E participa sempre no top 30 todas as semanas.
1: Número 8.
2: Olá, olá. O meu nome é Rebeca e estou convosco no programa Êxitos Portugueses. Um beijinho, até um dia.

0: Número 7.
1: Olá, eu sou a Agatha e estou convosco com os êxitos portugueses. Boa sorte, fiquem com a Agatha.
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0: Ora, deixa-te andar, a voz da Agatha. Eu tenho a mesma posição, o sétimo lugar da tabela do Top 30 da Exit dos portugueses. E a partir daqui começa e modifica tudo. As subidas e descidas, olha, Ruth Marlene desce uma posição.
1: Número 6.
2: Olá, eu sou a Ruth Marlene e estou na Exit dos portugueses. Beijinhos.
0: Ficamos com este Temos Pena. Então, sexta posição, Ruth Marlene.

0: a Ruth Marlene que cai em uma posição. Ouvimos este Temos Pena.
1: Número 5.
2: Olá, eu sou a Mónica Sintra e estou aqui convosco na Êxitos Portugueses. Um grande beijinho para todos vocês que fazem parte dessa grande equipa, mas também para todos vocês que nos ouvem. Beijinhos.
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0: Ora, a mulher, a Barbie, a Mónica Sintra. Desce uma posição, cai para o número 5 esta semana do Top 30. Vamos daqui a pouco conhecer o pódio. Primeiro lugar, ainda bem que continua desse lado. A subir duas posições, quem temos em quarto lugar?
1: Número 4.
2: Olá a todos, eu sou a cantora Ana Duarte e estou aqui com vocês nos Êxitos Portugueses. Um beijinho muito grande.

0: Ora, será Amor ou Travessura? Quem nos canta assim é Ana Duarte, sobe duas posições esta semana. E agora quem perdeu a liderança da semana passada estava em primeiro lugar é...
1: Alô amigos, eu sou a Micaela e estou convosco nos êxitos portugueses. Um grande beijinho e eu sou muita música portuguesa.
2: Número 3.
0: É isso mesmo, a Micaela cai então para o terceiro lugar. E ficamos com este dar amor, porque precisamos mesmo de dar e receber, de ter muito amor. E cá estamos nós, na êxitos portugueses, a fazer-lhe companhia. Obrigado a si pela preferência e obrigado também por estar desse lado. Mãe, ajudar-nos a fazer a contagem todas as semanas do Top 30 mais da Êxitos Portugueses. Bem-haja, onde é que se encontra? Um grande abraço de toda a equipa da Êxitos Portugueses.

0: É mesmo assim, é dar amor para receber. A voz de Micaela. Dar amor. Cá então para o número 13, é o pódio desta semana. Estamos a conhecer o top 30 de êxitos portugueses. A sua melhor companhia. A sua rádio favorita. Escuta que vale sempre a pena.
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0: Eu sou o vosso amigo Nuno Miguel Pinto. Bom, muito prazer que aqui estou a fazer-lhe companhia.
2: Número 2.

hoje vai ser à patrão. Mesmo assim, encostadinho ao número 1, temos o Xavier, que esta semana sobe então para o segundo lugar. Ficamos com este Hoje Vai Ser à Patrão. Sem dúvida nenhuma, a festa da música portuguesa é aqui nestas duas horas.

0: Ora, vai ser a patrão e a patrão também é certamente a sua participação no Top 32 dos portugueses e vendo a sua mensagem para o Instagram da êxitosportugueses.oficial, mensagem privada com o nome de três artistas da sua preferência. E assim participa. Onde diz tudo é que você manda, você decide. O seu voto conta. Participe. Apenas uma mensagem para nos deixar aqui três artistas da sua preferência. Depois assista e confira toda a contagem dos 30 mais da semana, o sobe e desce do seu artista favorito. Vamos então conhecer o número 1 desta semana.
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0: Ora, aí está o número 1.
2: Número 1.
3: Olá, amigos, eu sou o Zé Mário e estou cá com os Êxitos Portugueses. Um abraço para toda a equipe.
0: É mesmo com esta música de Zé Amaro, A Casinha Branca, que vamos fechar esta edição, desejando a si a continuação de uma boa semana, de hoje 8 dias cá estaremos. Seja feliz, faça alguém feliz, esteja onde estiver, faça o que fizer, sempre tudo muito bem feito. O Zé Amaro num beijãozinho, bem com o Sérgio Reis. Ficamos com este Casinha Branca. Um abraço, até para a semana, se Deus quiser.
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0: São 13 horas.
1: 23 graus.
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1: 23 graus.
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0: 14 horas.
1: 23 graus.
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0: 23 graus.
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0: Olá, é o Top 10 Super Kizomba numa nova edição. Na anterior vimos Sonho do Ano de Gama com Andois e Maíssa, o tema de apoio aos Tubarões Azuis, a seleção cabo-verdiana de futebol, manter a liderança pela segunda semana consecutiva. Nesta vemos Nelson Freitas em bom sinal, que era número 8, e Ivan Alexei com Apesar dos Apesares, que era número 10, a saírem da tabela. Mas vamos ver também que há muitas alterações verificadas nesta semana. Mas para que isso aconteça, vão ter que escutar até ao fim.
1: Número

Nova entrada para a 10ª posição, desculpa, de Filomena Maricua com o Luke e as Moçambicanas, que com este tema tiveram um power play em Super Kizomba, 9º lugar. Outra nova entrada, neste caso a mais alta, Dodnabo, de Mica Mendes e Joia. E no 8º posto anterior, número 9, Eu e Tu, de Leila Zarina, sobe uma posição, enquanto que há exatamente um ano atrás era Jorge que assumia o número 1 com Lua, que agora vamos recordar. Por favor.

0: do número 4 para o número 7 é a maior descida da semana e também o tema mais antigo na tabela. A final de Beto Dias faz-nos companhia há 8 semanas consecutivas. Sexto posto era número 7, Nha Corpo de Yola Araújo. E na quinta posição mantém o francês DJ Gandbi em Sombra de Mim.
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0: 4, Por Ti, de Ricky Boy. Terceiro posto, maior subida da semana, sempre a subir. Uma vitória, de João Soares e Tino. MC Pro, segundo lugar, agora ocupado pelo tema que era número 3 na última contagem. Dança, de Capalifa. Pausa nas nossas contas, na nossa tabela, para escutarmos o Power Play desta semana. Layona, de Loic, Kizomba e Saivia. Depois voltamos com o número 1.
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0: Sonho do ano é sucesso nas vozes de Gama N2 e mais o hino de apoio à seleção cabo-verdiana de futebol que participou no Campeonato do Mundo das Américas realizado este ano. 6 semanas em lista, 3 das quais as últimas 3, enquanto número 1. E para fechar esta edição do Top 10 Super Kizomba, nós regressamos com a pista de dança e o Mix Kizomba Izuki Nova Geração, volume 1, do DJ Adilson Mendes, que vocês não podem deixar de dançar. Obrigado e tenham um super fim de semana. 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
3: 23 graus.
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0: 16 horas.
1: 23 graus.
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1: 22 graus.
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0: São 17 horas.
1: 22 graus.
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0: Obrigada.
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1: 21 graus.
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1: Nós vamos agora cantar uma canção que é muito conhecida, das Beiras, e vamos misturar aqui um ritmo mais ou menos da Beira Baixa, os adufes, com umas tombadoras que darão um toque africano. Aliás, eu creio que existem muitas semelhanças entre as canções da Beira e muitos ritmos africanos, sobretudo Angola.

0: São 18 horas.
1: 21 graus.
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11: Olá a todos, bem-vindos ao programa Tuga Mix. Hoje vamos estar aqui com os Meia Limonada. É um projeto de originais de música pop portuguesa. As suas sonoridades agradam a um vasto público. Em palco assumem uma postura feliz e os sons misturam a energia dos metais, a beleza do piano e da guitarra acústica. As vozes escolhidas pelo seu timbre são sui generis e com vasta experiência no mundo musical. Os Meias Limonada apresentam agora uma conjunção de duas vozes principais. São eles que estão cá para serem entrevistados. Portanto, temos o António Galambas e a Carla Gonçalves, portanto, que se juntaram para dar um novo brilho a este projeto. Olá, tudo bem? Bem-vindos aqui ao programa Tugamix.
12: Boa noite, Luís.
11: Como é que começou a vossa carreira musical? Não sei se queres começar tu, Carla, já que uma vez estás já aqui no ecrã.
12: Ok. Carreira musical, que é nos Meios de Limonada?
11: Podes contar, se quiseres, um pouco antes, como é que entraste na música. Temos tempo para isso.
12: Eu entrei na música desde muito cedo, pai, com 13, 14 anos, em que comecei a cantar num colégio universitário. E depois transitei para o São Carlos e depois comecei a entrar no mundo da música. Fui mentora de algumas bandas de covers e depois também fiz um circuito de back vocals com artistas. E pronto, as coisas foram evoluindo e depois, no seu tempo certo, conheci o Galambas e entrei no projeto dos Meias de Limonada.
11: Dos Meias de Limonada. No teu caso, Galambas, como é que tem sido o teu historial, o teu percurso pela música?
13: Olha, o meu percurso pela música iniciou-se numa orquestra, não a cantar, mas a tocar um instrumento que era a trompete. Eu comecei a apanhar o gosto pela música, toquei esse instrumento durante 10 anos, mas achei que como não tinha poucas potencialidades. Sendo que quando estava a tocar não podia cantar, não podia fazer essas coisas, então comecei a aprender a tocar viola e a viola já me deu esse background, já podia fazer as minhas coisas, interpretar e tocar ao mesmo tempo. Entretanto, com a vida militar e a minha vida profissional, fez-me sair um pouco do âmbito da música, mas nunca esquecendo, em todas as missões, em todos os locais onde ia, levava a minha guitarra e cantava sempre. Como nunca gostei de ser comparado a ninguém, nunca interpretei covers, só na brincadeira, os temas populares e tal, nunca enverdei pelos covers, por fazer igual a alguém, então tentei sempre ser criativo. E isso da parte da criatividade... tem o seu quê, não é? Porque as coisas nunca saem completamente bem, saem sempre ao posto.
11: Desculpa estar aqui a interromper, só uma pergunta. Tu estás a falar, portanto, uma vez que sabes tocar também, portanto, tens a parte instrumental, não é? Que falaste há pouco, tu tentavas então criar letras para fazeres músicas novas.
13: Que esta minha situação deve-se um pouco ao facto de eu não conviver bem com a crítica. Eu tento sempre negar, tento sempre dizer não, eu convivo bem com o crítico.
11: Sim.
13: Mas o que é certo é que nunca quis pôr-me, em termos musicais, de dizer, olha, é bom, mas o outro é muito melhor do que tu, ou não estás a fazer bem, não estás a cantar bem. Eu nunca gostei dessas coisas, então preferia, mal ou não, era aquilo que eu fazia, era a música que eu fazia e o sentimento que eu queria transmitir na música. E sempre fui assim. E o projeto, em todos os projetos onde tive, foram projetos sempre de músicas originais. Neste caso, sempre músicas originais da minha autoria, onde sempre reuni músicos para fazer face aos projetos que tinha. No entanto, nunca deu nada, também sou sincero. As coisas... é difícil no mundo dos originais. E então comecei a fazer música e ia metê-las na gaveta, como as pessoas dizem, e meti na gaveta. Como é que surgiu os Meias, que é Meias de Limonada, como é que surgiram os Meias de Limonada? Os Meias de Limonada surgiram quando há um amigo meu que é o João Massano, que é maestro, tem um conhecimento musical fora do normal, e ele uma vez chegou aqui à minha casa e perguntou-me se podia ouvir uma música minha. Eu disse que sim, uma ou duas ou três, mas desde que não critiques muito. E foi o que ele fez, ele ouviu e disse, epá, gosto, porque tu tens as músicas aí e não as mostras a ninguém? Eu disse, epá, não mostro a ninguém porque acho que são só para mim, não, não quero ter um projeto nenhum mais avançado. E ele fez-me uma proposta: tu queres levar isto a sério? Eu disse: sim, quero levar a sério, mas só se for com um pessoal todo profissional, que não quero estar a brincar com isso, ou vamos fazer uma coisa a sério, ou não vamos. E o que é que aconteceu? O João pegou nas músicas e disse-me: olha, eu vou reunir músicos a sério para que possamos levar isto avante. Estás confiante nisso? Eu: está bem, disse que sim, mas pensando que era só uma conversa entre amigos e que aquela conversa iria esquecer.

0: que é certo é que passado uma semana, logo, ele telefona-me e diz-me: António, arranja-me um jantar, faz aí qualquer coisa, de maneira que nós possamos falar e eu vou-te apresentar os músicos e vais ouvi-los e saber qual é que é a opinião deles. E assim foi. Envergonhadíssimo, quando apresentei as músicas e quando eles me estiveram a avaliar, e então disseram-me: olha, temos aqui um potencial bom, pronto, também não iriam dizer o contrário, não. Tinham aqui um potencial bom, vamos trabalhar nisto e vamos começar a compor. E a composição foi sempre neste sentido. Dei as músicas, a linha melódica estava lá, aquilo que eu queria estava lá, e cada um veio trazer um pouco do seu mais saber, de cada um dos componentes musicais, quer na bateria, quer nos instrumentos, e foi assim que tudo aconteceu. O nome, já agora, porque Meias Limonada? Porque Meias tem a ver com aquilo que era coincidente com o grupo. O grupo eram uns 10 elementos, e havia um dos elementos que trazia meias de cores sempre diferentes em cada ensaio. E aproveitava sempre para servir de gozo, porque eram os meias laranjas e tal, e toda a gente usava. E ele o que é que fez? Para dar a volta, virar o bico ao prego, começou a ofertar meias a toda a gente. E cada ensaio vinha um par de meias para cada um. E então aquilo tornou-se uma piada, já começávamos a calçar as meias nos ensaios. E de onde é que vem os limonada? O limonada vem pelo facto de num ensaio, que demorava sempre 3 horas e meia, só podermos beber limonada. Não havia álcool, não havia outro. Era só mesmo limonada.
1: É melhor para a voz, é limonada para toda a gente.
0: E então, quando tentámos reunir um nome de consenso, houve alguém que disse: por que não utilizarmos dois nomes que vocês estão muito ligados? As meias e a limonada. E ficou. Então não é meia limonada, nem meias limonadas, é de meias dos pés e limonada de sumo. Por isso ficou o nome.
1: Quando é que começou este projeto? Foi há quanto tempo? Quando é que surgiu?
0: O projeto dos Meias Limonada vem de 2019. O projeto teve uma primeira fase. Depois este projeto Meias Limonada veio um pouco abaixo, com uma situação um pouco triste que aconteceu connosco. Esse tal rapaz que oficia as meias para todos nós infelizmente partiu, deixou-nos. E as coisas tremeram muito aqui no grupo, sentimos muito essa perda e acabámos por parar. Os Meias Limonada, entretanto, como eu era o mentor, continuei sempre a produzir, e entretanto esse mesmo João Massano, aquele que me tinha dado a sugestão de poder mostrar as músicas aos músicos, fez-me a proposta de: por que não enverdarmos por uns Meias Limonada, mas em que eu estivesse a cantar com uma voz feminina. Eu disse: ok, estou aberto a isso, não há qualquer tipo de problema. E ele propôs-me o nome da Carla Gonçalves, que eu não conhecia de todo. Mandou-me um link para eu ver qual era o trabalho dela, como é que ela fazia. Eu disse: ok, sim senhora, estou completamente receptivo que a Carla venha, para já é uma excelente voz. Está no mundo da música e vai ser muito mais fácil entrar. E fizemos um ensaio, uma apresentação da Carla comigo, e foi amor à primeira vista. Eu gostei muito da Carla, de desconhecidos tornámos bons amigos, andamos à cabeçada sempre um ao outro, não andamos nada, é brincadeira.
2: Ao menos
0: um do outro, temos ideias que convergem, temos vozes que melhoraram muito, a minha melhorou muito com a presença da Carla, a da Carla melhorou com a minha. Isto tudo melhoramos no bom sentido de ficarmos os dois em conjunto e fazermos um bom trabalho. Espero não estar a dizer nada nenhuma, mas esta é a minha opinião. Eu acho que os dois juntos estamos a fazer um excelente trabalho. E como ia dizer, mas acabei por não dizer isto, a Carla deixou de ser uma pessoa do desconhecido e deixou de ser uma intérprete para começar a ser uma grande amiga. E então hoje este projeto ainda se torna muito mais fácil, muito mais saudável, porque somos dois bons amigos que fazemos aquilo que gostamos de fazer, que é cantar.
1: Exato. Eu vou passar a bola agora à Carla. Carla, portanto, tu já tens feito, como tu disseste, vários covers, não é? Portanto, isso deu-te uma experiência vocal também, mas também fizeste, portanto, back voice com, portanto, aqui o artista Emanuel, se não me engano? Sim.
2: Sim.
1: O artista Emanuel. Conta-me como tem sido esse percurso, o que é que... Que experiência é que adquiriste até ao momento, não é? No nível de voz.
2: Exatamente. Inicialmente, o meu percurso começou com as bandas de covers. E os covers dão muita bagagem a nível de polivalência vocal. Pronto. Porque temos que cantar tudo, todos os tipos, todos os géneros. Pronto. Depois, de acordo com o que o Luís está a dizer, quando eu entro no circuito de fazer back vocals com artistas, muito antes do Emanuel, trabalhei com outros. Pronto. De certa forma, a estrada dá uma bagagem diferente, porque existem muitos contratempos, coisas muito boas, não é? Mas dá-nos uma grande bagagem para enfrentar essencialmente o público, sabermos conectar com ele, sabermos estar em palco, e todo esse percurso de back vocals com os artistas foram muitos anos. Sim. De estrada.
1: Isto foram mais de 11 anos, ao fim e ao cabo, não é?
2: É assim, não foram só 11, comecei a trabalhar muito antes, não é? Mas, resumindo, são para uns 24, 25 anos de estrada, assim.
1: Sim.
2: Principal.

0: era a parte musical, e essas tertúlias foram muito importantes, porque também dá-me bagagem diferente, estamos a trabalhar para uma comunidade completamente diferente da nossa, não é?
1: Exatamente. Também participaste em concursos, não é?
0: Também participo em alguns, Seleção de Esperança, Seleção Nacional, Reis do Estúdio, por aí. Mas os concursos valem o que valem. Na realidade, o que vale é a prática e é mesmo o palco, estarmos a interagir diretamente com o palco. O
1: Sim.
0: concurso tem muito que se liga. O Bravo Bravíssimo também foi uma experiência muito gira, trabalhar com crianças, não é? É uma coisa completamente diferente, e a bagagem é outra, claro.
1: É outra. Ainda bem que falaste sobre isso. Que tipo de, que estilos de músicas é que tens feito ao longo da tua vida? Já há vários estilos, não é? Falaste de um Bravo Bravíssimo, enfim, deve haver muita, muita, muita bagagem, não é?
0: Estando agora num projeto de originais, não tem nada a ver com covers, obviamente.
1: Sim.
0: Quando um cantor se envolve num projeto de covers, canta tudo. Canta aquilo que o público quer ouvir, aquilo que é vendável, não é? Quando se inicia um projeto de covers, é aquilo que é vendável, é aquilo que as pessoas querem ouvir, que seja o mais parecido. Neste
1: Exato.
0: momento, independentemente disso ter feito parte do meu percurso, neste momento o meu foco é mesmo os meios de limonada e a exigência tornou-se completamente diferente. E trabalhando com o Galambas como produtor, compositor, autor, cantor, isto foi um desafio gigante, porque a minha vida toda foi cantar aquilo que os outros queriam que eu cantasse.
1: Exato,
0: Isto não é
1: exatamente.
0: menosprezar o trabalho de ninguém, não é?
1: Exato, exato.
0: Mas este trabalho de originais é diferente, é completamente diferente. A exigência também,
1: Exato.
0: porque muitos anos eu habituei-me a cantar tudo aquilo que os outros queriam. O Galambas, como é um colega e um amigo que dá-me toda a liberdade do mundo, ele envia os temas, os instrumentais, envia a linha melódica, a linha harmónica, e depois dá-me toda a liberdade do mundo para interpretar da maneira como eu entendo. Claro, quando chegamos ao estúdio, o Galambas diz-me: olha, agora ali podes fazer um bocadinho assim. Já estás aqui. Faz um bocadinho assim. Mas ele dá-me
1: Sim.
0: toda a liberdade do mundo. E daí
1: Pois.
0: temos já feito um álbum, não é? E dois singles com o João Canticastro, e estamos a caminho do terceiro. Do
1: Do
0: terceiro.
1: terceiro, sim. Galambas, vou aproveitar agora para falar contigo. Qual é o estilo de música que esta banda tem?
2: O estilo é pop, é um pop romântico, baseado na sua maioria com músicas calmas, com som predominante do piano, viola acústica. É uma coisa que eu não consigo definir. O pop tem muitas definições, não é? Mas o nome pop estilo português. É português porque as vozes são em português, mas. É um pop muito ligeiro, onde se tenta muitas das vezes colocar alguns instrumentos de metais para dar aquela frieza, porque o romantismo traz sempre aquele calor e tal, e nós com os metais conseguimos transmitir alguma frieza. E o que a mim me traz como um grande objetivo é sempre, porque é um tema fantástico no meu ponto de vista, é sempre o amor. E eu ouvia, quando era miúdo, ouvia muitas pessoas dizerem que gostavam de cantar o amor. Eu achava aquilo completamente fora do normal. Como é que se canta de amor, amor, amor? E agora percebo, existem milhões de maneiras, milhares de maneiras de se falar de amor. Se falar em cada uma das situações, porque nós fizemos só 11 músicas até ao momento a falar de amor, temos outras em carteira para
1: Sim.
2: lançarmos.
1: Estás a falar do álbum, não é? Aquele álbum com e sem ti, não é?
2: Sim, mas todas as músicas que eu tenho preparado e todas as músicas que vamos fazer é sempre com esta temática, porque o amor é a coisa mais bonita que existe. E se pudermos transmitir, quer no relacionamento entre duas pessoas, quer no amor, na solidão, quer. O amor é fantástico. Se todas as pessoas fossem bafejadas por esta palavra, que é o amor, o mundo seria completamente melhor, não é? Sentarmos aqui a fugir para qualquer tipo de religião, seria uma coisa fantástica. E nós tratarmos o amor como ele deve ser tratado, penso que se consegue sempre fazer coisas que consigam as pessoas poderem

0: nas letras. As letras não são muito diretas, não é a Maria foi dar um beijo ao João e o João gostou muito do António, não é nada disto. Não somos melhores nem piores do que os outros, somos diferentes, cantamos o amor com palavras e com uma mensagem que dá para interpretar para toda a gente. Se ouvires uma música nossa e se eu no fim te perguntar de forma separada o que é que tu achaste da música e outra pessoa o que é que achou da música, são coisas completamente distintas. E isso é o bonito da música. E quando me perguntam-me o que é que tu quiseres ser com essa música, eu geralmente nunca digo. Dou sempre uma opinião diferente. Porque é que é para as pessoas terem uma opinião delas, para fazerem da música uma música delas. Okay?
1: Sim, sim, exatamente.
2: Mas isto interrompendo aqui um bocadinho aqui o meu colega e amiga Lambas, o nosso objetivo quando cantamos, e eu estou a cantar um poema feito pelo Galambas, não é? O nosso objetivo é que a letra seja abrangente, que o ouvinte se identifique, seja de que forma for. Daí o nosso lema ser cantar o amor. Seja bom ou menos bom, seja positivo ou menos positivo, que as pessoas se identifiquem com a história. É isso que tem acontecido. E é isso precisamente que nos têm dito nas entrevistas, é vocês fazem determinada canção e essa canção chega ao público de determinadas maneiras. E é precisamente isso que nós queremos.

0: Podes-me dar um exemplo de um refrão de uma das músicas que está nesse álbum?
1: Com a Senti, que é o nome do álbum, com a Senti eu continuo a voar, ou seja, presencialmente ou não, as pessoas continuam a voar e com a Senti as pessoas podem continuar a amar.
0: Entretanto, eu gostaria de saber, eu estou aqui a ver a vossa biografia, portanto, foi no Natal de 2024 que, portanto, iniciaram este projeto, com o tema Ainda Não Vai Ser Este Natal. Não está no álbum, mas queres falar sobre esse tema? Como é que surgiu? Se calhar o Galambas, não é? É que terá que dar aqui mais chega.
2: Este tema foi quando nós nos conhecemos e a época forte que vinha aí, nós nos conhecemos mais ou menos por essa altura, um bocadinho mais cedo, o ano passado, e eu disse: bom, vamos fazer já, temos para termos um foco. Vou compor uma música de Natal e gostava que nós pudéssemos fazer este tema de Natal. E mais uma vez o tema chama-se Ainda Não Vai Ser Este Natal. E o Ainda Não Vai Ser Este Natal é que nos vamos poder abraçar, não vai ser este Natal para juntos o tempo parar, mas prometo que um dia vou-te dar essa alegria, mas ainda não vai ser este Natal. Isto, este refrão acaba por transmitir que o Natal, uma época tão bonita em que toda a gente quer estar em família, quer estar com quem gosta, e ainda não vai ser este Natal que isso vai acontecer. Vai ser um dia pode ser que um dia surja essa oportunidade. Mas como vês, é uma música Natal em que o amor está lá envolvido. Não é um amor choramingas, não estamos aqui a choramingar, mas damos uma mensagem de que, de esperança, não vai ser este. Mas ficamos a aguardar que possa chegar mais para se calhar ainda não vai ser este próximo Natal, não, se calhar 2025, se calhar vai ser 2026, 2027 ou qualquer coisa assim.
0: Este já vai ser, já não temos só em pandemia, já podes criar uma música que este Natal é que é.
2: Sim.
0: O que tu queres transmitir são sentimentos, não é? Com essas letras que vais criando para as músicas. Tu querias já algum ambiente especial para. Como é que vão aparecendo essas letras? Como é que isso tudo surgiu? Tu, antes de haver este projeto, já tinhas. Vais juntando músicas, portanto, textos para músicas?
2: Olha, eu vou juntando textos. Sou uma pessoa que gosto muito de escrever e às vezes basta-me um mote para que se possa escrever uma música. E eu vou dizer sinceramente como é que eu faço as coisas. Há muitos anos atrás, há 30 anos atrás, eu estive numa missão em Angola. Isto é o amor mais puro que existe. E nós aqui em Portugal, no continente, como eles diziam, na Europa, o grande amor que nós tínhamos era vermos os nossos filhos crescerem e com uma roupa toda bonita. E eu vi uma senhora angolana, pobre, que estava no AMBO e que disse que o maior sonho que ela tinha era poder ver o filho dela com meias verdes e sapatos brancos. Que é uma coisa completa, para mim naquela altura foi escandaloso, quer dizer, como é que uma pessoa tem um desejo de ver um miúdo com sapatos brancos e meias verdes?
0: E meias verdes, sim.
2: Ou eu apontei logo. E então foi um mote, estás a ver? Um mote
0: Sim.
2: para uma canção de amor, é um amor de mãe, de filho, de mãe para filho. Em que o maior desejo dela, a maior realização dela era conseguir ver um menino de sapatinhos brancos e meias verdes. E isso fez com que eu fizesse a letra e com que eu fizesse a música. Música não, nunca saiu, é uma música que eu tenho guardada, mas é com estes pequenos modos que se fazem. Eu ponho uma frase que gosto, ou que ouço, ou que já vivi, e daquela frase eu próprio crio o filme. Não quer dizer que todas as coisas que eu já cantei ou que nós cantamos sejam vividas ou tenham sido vividas por nós, filmes de pequenos trechos que nós vimos da vida e que damos a interpretação à nossa maneira.
0: Sim, exatamente. Isto, o facto de estás fora, portanto, não estares em Portugal, os sentimentos são outros, não é? Portanto, há obviamente a saudade de não estar cá em Portugal com a família, mas é bom conhecer esse tipo de amor que tu disseste há pouco, não é? Perceber que há vários tipos de amor e portanto, certas ligações interpessoais, não é? Que as pessoas desejam de ter, não é?
2: É completamente diferente. Os sentimentos que nós temos, dados pela nossa cultura, dados pelo nosso país, dados pela nossa religião, são completamente distintas, ou geralmente são completamente distintas, se formos para países diferentes, com uma cultura completamente diferente, com registros completamente diferentes. E eu tive o prazer de, enquanto profissional, poder ter visitado países, ter feito missões em países chamados países de terceiro mundo,
0: Sim.
2: e onde estes sentimentos são completamente dispares e diferentes dos nossos, e que nos leva a pensar, e que nos leva a chegar à cama e pensarmos num dia que tivemos e chegarmos à conclusão que a vida, às vezes, nós queixamos por termos tanto, não é? Queixamos de ter tanto. E há pessoas que estão felizes porque contam um pouco.
0: Sim.
2: E o amor é uma coisa que não se paga. Não se paga. O amor existe em todo lado, com dinheiro ou sem dinheiro. A maior alegria era nós acordarmos cansados, depois de um dia de trabalho, de uma missão qualquer, chegarmos e sairmos da porta da tenda e vermos miúdos com 3, 4 anos a dançar na rua. Nem com rádio de pilhas havia, como dizia o Raveloso, não é? Nem no rádio de pilhas, era com um batuquezinho e eles ali estão contentes durante horas a dançar e movimentar-se.

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1: E são estas pequenas alegrias, estes pequenos gestos, pequenos atos que eu apanho e que me tornaram a mim a pessoa que sou hoje. Pronto, vejo as coisas de uma maneira diferente, gosto muito de dizer isso, nem melhor nem pior, mas vejo as coisas de uma forma diferente e tento tratar todas aquelas coisas que eu vivi para a música.
2: Exato, vou falar agora com a Carla. Carla, uma vez que vocês têm personalidades diferentes, mas que vivem em ambientes diferentes, não é? Tu, por exemplo, na tropa, não é? Isto, como é que foi a resposta do público a primeira vez que vocês atuaram com este projeto?
3: A resposta tem sido muito positiva. Tem sido muito positiva. E também está um bocadinho aderente aos títulos das canções, porque as pessoas identificam-se muito com Nós Dois, O Beijo Roubado, O Quantos Dias, o facto de existirem muitas promessas que são muito fáceis, mas difíceis de cumprir, o amor e ódio, que são dois sentimentos que são muito existem, não é?
2: Sim.
3: O gosto de ti é uma coisa que o Belandas diz, que é uma coisa que as pessoas esquecem-se muito de dizer, nem que seja num pequenino momento. E depois fizemos um tema muito interessante, tivemos uma receptividade muito boa por parte da mulher, fizemos o Está Na Hora, precisamente de um grito de liberdade, e esse foi lançado no dia 8 de março e teve um feedback muito bom. Relativamente aos últimos dois temas, foi com o João Canti Castro, Mais Um Dia, Vencer o Cansaço e o Nós Dois, tem tido uma receptividade muito boa por parte do público.
2: Exato.
3: E a nível cognitivo e a nível de entrevistas de rádio, sim. Mais um dia, precisamente mais um dia. Porque a vida é sempre mais um dia, não é?
2: Sim, exatamente. Na realidade, nós vivemos todos os dias, não é? Só morremos uma vez, mas vivemos todos os dias. Portanto, penso que é essa parte positiva de ver a vida, não é?
3: Daí o Galamos viver só mais um dia, só mais um passo.
2: Exatamente.
3: Temos que esperar ou pensar se um dia mais o futuro chegar.
2: Sim, exatamente. Falando de redes sociais, onde é que podem conhecer, ouvir a vossa música, por exemplo? Não sei se tem também algo no YouTube.
1: O nosso site, a nossa casa de mãe, é o meiaslimonada.com.
2: Ok.
1: É só colocar meiaslimonada.com, lá está toda a informação relativa ao nosso projeto. Depois, esta é a nossa casa mãe, aqui a casa de partida. Depois, as chamadas de atenção para que as pessoas possam vir aqui, faz-se nas redes sociais, através de todas as plataformas, desde o YouTube, também com Meios Limonada, Facebook Meios Limonada, o Instagram Meios Limonada, todo onde nós podemos estar, estamos com Meios Limonada. Hoje, ninguém consegue estar no mundo se não estiver, pelo menos lá, a dizer estou presente e que as pessoas nos conheçam. Não sei se felizmente ou infelizmente, mas as coisas hoje são assim, e ainda bem que são assim, e nós também estamos nesse caminho, sendo que a nossa casa, onde nós temos as coisas organizadas, onde está tudo estipulado, é nos meiaslimonada.com, é lá que nós fazemos a nossa sede.
2: Sim, exatamente. Eu vejo que vocês têm aqui, por exemplo, a indicação da rádio Alta Tensão, quando passa também o nosso programa, e está lá o meu amigo Vítor, na rádio. E já fizeram entrevista com ele?
3: Já.
2: Ótimo, ainda bem. E tem passado, pronto, por várias rádios, como a Popular FM, a RDP Internacional, provavelmente.
3: RDP Internacional.
2: Penso que é isso. Portanto, tem aqui a informação de o nome de várias pessoas. Na realidade, a banda são vocês os dois.
1: Depois da manhã também traz o teu e a tua rádio aí, com toda a certeza.
2: Ok. Ok. Eu posso depois partilhar o logotipo do programa e quando tiver disponível o podcast, por exemplo, vocês podem partilhar e através da Rádio Castrense irá estar também disponível nesse caso, o programa de rádio em si, não é? Portanto, o rádio se vai passar as vossas músicas, ok? Nós temos basicamente 4 minutos, mais ou menos. Se quiseres deixar aqui algum recado que ainda não... Essa pergunta que ainda não fiz, mas que queres aproveitar aqui na entrevista.
1: Olha, eu aproveitava para dar uma nota aqui às pessoas que já nos acompanham, que não nos conhecem, têm a oportunidade de nos conhecer. Não nos queremos impor a ninguém. Mais uma vez utilizamos a frase, não somos melhores nem piores do que ninguém. Temos o nosso estilo, somos o estilo, cantamos o português, gostamos muito da música portuguesa e da língua portuguesa. Achamos que o amor merece ser cantado desta ou de outra forma, mas o amor merece ser cantado. Nós cantamos desta forma com muita alegria e gostaríamos que, de poder estar perto de todos, estando perto de todos é ouvir-nos, ou então, porque não, convidar-nos para nós podermos estar presentes nas festas, nos certames, todos que existem nos mais variedíssimos locais, quer de Portugal, quer fora de Portugal, para podermos estar, porque é assim que os músicos vivem com o público. Uma coisa é estarmos em estúdio, estarmos aqui em casa, outra coisa é estarmos ao vivo e estarmos perante o público, e é isso que nós queremos fazer.
2: Sim, exatamente. Carla, não sei se querias dizer alguma coisa.
3: Não, é exatamente aquilo que o Galambas disse. A nossa sintonia é tão grande que o que ele disse, eu não tenho nada a acrescentar. É exatamente isso.
2: Ok. Galambas, vou começar por ti, temos mais ou menos um minuto. Tempos livres, o que é que tu costumas fazer?
1: Tempos livres é música, música, música, música e música. Sou um homem ligado. Eu neste momento já estou, embora tu tenhas dito que eu sou militar sempre,
2: sim.
1: Já estou na forma, já saí da vida militar. Neste momento estou a fazer aquilo que toda a gente gostaria de fazer, é gozar o meu tempo livre. E o meu tempo livre é aqui nesta sala que nós podemos ver, onde eu tenho aqui toda a minha panóplia de instrumentos musicais e tudo aquilo que eu consigo fazer, e é aqui que eu trabalho quase o dia todo para fazer música. E quando não estou aqui, saio para tomar um café, para falar com amigos, para apanhar um bocadinho de ar, mas depois volto outra vez. Porque a música, embora as pessoas pensem que a música é só chegar aqui e dar umas gaitadas e tal, e está tudo bem, a música dá muito trabalho, dá muito trabalho. E qualquer músico, seja ele, nós quando vimos uma coisa e gostamos, e o espetáculo demora uma hora, nós não sabemos o trabalho todo que esteve por trás, envolvendo todo o que esteve por trás, para chegar naqueles 3 minutos finais.
2: Exato. Vou passar agora para a Carla. Carla, tem cerca de 30 segundos, tempos livres, o que é que gostas de fazer?
3: Escrever música, música, música, música, música, música. É isso.
2: E é isso mesmo. Estão os dois alinhados.
3: Completamente.
2: Completamente, não é? Em nome do programa, quero agradecer a vocês. Foi bastante interessante e é bastante importante para o público e para vocês dar a conhecer o vosso projeto. A antena está aberta para sempre necessitarem de alguma coisa. Podermos sempre estar aqui a conversar 30 minutos, cerca de 30 minutos, para divulgarem o vosso trabalho e que desejo que tenham muitos espetáculos.
3: Okay,
2: quer este ano ou ano. Okay.
1: Obrigado pelo teu trabalho, e é com o vosso trabalho, com as pessoas que trabalham como tu, que nós conseguimos fazer a divulgação daquilo que nós fazemos, e temos de agradecer a ti e a todos os teus que trabalham como tu, o prazer que nos dão em podermos divulgar a nossa música. Muito obrigado pela entrevista e muito obrigado por todo o teu trabalho também.
2: Ok, obrigado.
3: Obrigado.
2: Obrigado e um abraço.
3: Obrigado.
2: Com licença.
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0: São 19 horas.
1: 20 graus.
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0: São 20 horas.
1: 19 graus.
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0: Olá a todos, eu sou a Áurea e estou com o Jorge Henriques no Duplo Espaço.
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2: Estão abertas as portas de mais um programa Duplo Espaço na sua rádio todas as semanas, com grandes músicas sempre em português, ainda as rúbricas Psicologia para Todos e Histórias Verdadeiras com o Rui Fonte, Psicologia para Todos com Marcelo Costa. Nesta primeira parte da emissão e na segunda hora, não perca, o Espaço Entrevista vem com Mafalda Ramos e mais um convidado no seu programa Audiopress Portugal. Para já, avanço com a música em português. Eu sou o Jorge Henriques e é um prazer enorme estar consigo.

0: obrigada pelo desastre. 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
1: Então, estava aqui a pensar em ti. E não namoras?
0: Liga

0: Posso?
1: Dentro dela, bro. O olhar dela, fora.
2: Agora. Vou cortar, é melhor. Desculpa.
3: Eu fico com calores. Com calores. Miga. Miga. Vitor. 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

Aí está a primeira proposta musical no Duplo Espaço de hoje, nesta emissão tão especial aqui na sua rádio preferida. Abrimos, claro está, em português, como sempre, aqui no Duplo Espaço. Daqui a pouco vamos ter a rubrica Histórias Verdadeiras com o Rui Fonte e ainda Psicologia para Todos com o Marcelo Costa. Na segunda parte da emissão de hoje temos o Áudio Press Portugal. É o Espaço Entrevista com Mafalda Ramos, que sobe aqui ao palco do Duplo Espaço aqui na sua rádio preferida. Vamos em frente, em português, claro.

Daqui a pouco chega a primeira rubrica, o Duplo Espaço, chama-se Histórias Verdadeiras, e vem aí com o Rui Fonte, que nos vem trazer mais um autor. Para já tenho mais música em português para ouvir bem alto aqui na sua rádio.

0: Convido agora a subir ao palco Rui Fonte para nos trazer a rúbrica Histórias Verdadeiras.
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4: António Faustino nasce a 31 de agosto de 1920 no concelho de Sernancelha, freguesia de Arnas, numa povoação designada O Lugar. Em 1927 entra para a escola primária e em 1931 faz o exame da quarta classe, após o qual passa a guardar rebanho, muito embora fosse a favor e por pouco tempo. Desiste da guarda do rebanho e passa a trabalhar pesado. Onde guarda, escreve, as mais tristes recordações. Quando na ceifa eu via pessoas de certa idade apanhar as espigas caídas ao chão e nas eiras a varrer com uma vassoura de giesta em busca de algum grão perdido para mitigar a fome. Eu tinha pena e escrevia assim. Meu Deus, tu és meu amigo, é essa a minha felicidade, mas peço-te de todo o meu coração que tenhas mais compaixão, não castigues tanto a humanidade. Esta semana vamos ler o livro O Campo e

Fica aí a descansar, porque o quero assar aqui neste borralho. Começou a lamber o ovo para depois o assar, diz a menina que estava a ver. Para que o está a lamber? É para ele não estourar. Obrigado pela demonstração. O senhor parece um santo. Mas não lamba o ovo só. Lamba o cu à minha avó, que de noite estoura tanto. António Faustino, O Campo e a Poesia. O Coveiro, a Esposa e as Calças. Em tempos muito longínquos e pobres, por hábito, pobreza ou tradição, os mortos iam num esquife para o cemitério, o que hoje parecia um mistério, e eram enterrados, sem caixão. O pano que cobria o esquife dava uma sensação horrível, até punha medo ao coveiro, porque numa ponta tinha um letreiro que dizia lugar terrível. A esposa do coveiro, já velhinha, que não sabia ler nem tomou sentido, só porque não tinha dinheiro, corta precisamente o letreiro e remenda com ele as calças do marido. O marido vestiu as calças, remendadas era preferível. Depois toda a gente sorria, porque na retaguarda se lia, no seu traseiro, lugar terrível. Ele quis tirar as calças, mas um companheiro disse-lhe: bem tolo és tu, enquanto lá tiveres o letreiro, defendes o teu traseiro e ninguém te mexe no cu. António Faustino, O Campo e a Poesia. O Padre e as Catequistas. Numa paróquia que não tinha descrentes, onde as escolas eram mistas, havia uma comissão feita com uma certa coordenação, formada por catequistas. O padre que as orientava e trabalhava em conjunto com elas era muito zeloso. Por ser um pouco teimoso, fez pega com uma delas. Maria da Conceição Pila. Era assim que ela se chamava. Por ser um pouco intriguista, riscou-lhe o nome da lista e a ficha foi-lhe cortada. Foi tudo correndo mais ou menos. Já se vê que a mocidade, pelo menos moças solteiras, tinham sempre aquelas brincadeiras próprias da sua idade. O padre, que era esquisito, com o seu modo de ser, como elas eram muitas, quando as apanhou todas juntas, começou por lhes dizer: ouçam bem o que eu vos digo, depois não digam que eu não presto. Por causa de vós já cortei a pila, e se houver alguma que seja reguila, com certeza que eu corto o resto. António Faustino, O Campo e a Poesia.

0: A Menina e o Caixeiro. Numa vila do norte, no rés do chão de uma vivenda, um caixeiro inteligente vendia para toda a gente lindos cortes de fazenda. Um dia uma menina, muito linda e formosa, falando com certo apreço: "Por favor, diga-me o preço daquele pano cor-de-rosa." O caixeiro olha para ela e, como era muito esperto, fala baixinho e sorri: "Preço muito especial para si, um beijo por cada metro." A menina fica corada, seus olhos quase em brasa, mas os negócios são concretos. Diz ela: "Compro-lhe 8 metros, se a paga for em minha casa." "Pode ser, menina bonita, não acho que seja pior. Tenho quase a certezinha que se for na sua casinha, a paga será muito melhor." Mais tarde, para o pagamento, diz-lhe a formosa donzela: "Venha cá, mas não venha só. Quem lhe paga é a minha avó, porque o pano era para ela." António Faustino, O Campo e a Poesia.
1: E hoje fica por aqui a rubrica Histórias Verdadeiras com Rui Fonte.
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5: As histórias verdadeiras com o Rui Fontes estão de regresso na próxima emissão do Duplo Espaço aqui na sua rádio. Agora, vamos em frente, que atrás vem gente com mais música em português.

Todas as semanas aqui na sua rádio preferida, cá estou eu com grandes músicas em português, ainda as rubricas Psicologia para Todos e Histórias Verdadeiras, e na segunda parte da emissão temos o espaço à entrevista. É um prazer enorme estar consigo e, claro, poder-lhe oferecer a melhor música sempre em português.

Daqui a pouco convido o Marcelo Costa para nos trazer a rubrica Psicologia para Todos. Hoje vai-nos falar de mais um tema da atualidade, mas para já tenho mais música para seguir aqui na sua rádio preferida. Vamos em frente então com Música em Português.

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0: E agora vamos ao encontro do Marcelo Costa, que nos traz a rúbrica Psicologia para Todos.
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2: Supernanny, desespero ou falta de ética. Programa este que consiste na identificação e exposição de uma família cujo filho apresenta problemas comportamentais. Após ser efetuada a contextualização da referida família e de serem apresentados os comportamentos da criança, é contactada a psicóloga para se deslocar à habitação desta família e assim observar em loco os comportamentos da criança. Toda esta situação seria absolutamente normal, não fosse a exposição pública que a criança e toda a família foi alvo. Vários organismos, como a Comissão de Proteção de Crianças e Jovens, a Comissão Nacional de Proteção dos Direitos e Proteção das Crianças e Jovens em Risco, a Ordem dos Psicólogos Portugueses e a Comissão dos Direitos Humanos da Ordem dos Advogados, alertaram para a falta de ética e para a falta de preservação da imagem das crianças, bem como para os efeitos nefastos que daí podem advir. Efeitos estes que podem repercutir-se no prejuízo das relações familiares e sociais da criança, bem como na saúde mental da mesma. Quanto à criança, é importante ter em consideração que não sabemos até que ponto a presença de câmaras influencia o comportamento, exacerbando o indivíduo mesmo. Nesta faixa etária, geralmente, existe a tendência para adotar uma postura de comportamento desafio-oposição que explica, em parte, a desobediência e o incumprimento de regras. Por fim, caro ouvinte, importa destacar que é perfeitamente normal os pais apresentarem dificuldades na forma de educar o seu filho e sempre que se justificar devem procurar ajuda especializada, mas nunca expondo a intimidade da relação familiar perante milhares de pessoas.
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0: Olá, minhas amigas. Olá, meus amigos. Tristezas não pagam dívidas. E todas as semanas cá estamos nós no Duplo Espaço, na sua rádio, com grandes músicas em português, ainda as rubricas Histórias Verdadeiras com o Rui Fonte e Psicologia para Todos com o Marcelo Costa e ainda o Espaço Entrevista na segunda hora de emissão. Vamos em frente com mais música em português.
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Isto, o tempo passa mesmo a correr. Já chegamos ao final da primeira parte da emissão de hoje do Duplo Espaço. Regresse comigo também para a segunda hora, onde vamos ter o Espaço Entrevista com Mafalda Ramos no Audiopress Portugal. Até já!

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1: 18 graus.
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0: São 21 horas.
1: 18 graus.
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14: Bem-vindo à segunda parte do Duplo Espaço.

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2: Vamos lá então com esta segunda parte da emissão de hoje do Duplo Espaço. Daqui a pouco convido a Mafalda Ramos para nos trazer o Audiopress Portugal e, claro, o espaço entrevista da segunda hora do Duplo Espaço. Hoje vai-nos trazer mais um convidado especial. E não se esqueça que eu sou Jorge Henriques e é um prazer enorme estar consigo nestas duas horas de emissão aqui na sua rádio preferida. Vamos em frente. Aí está a primeira proposta musical, claro, em português, nesta segunda hora.

Aí está mais uma grande proposta musical nesta emissão do Duplo Espaço de hoje na sua rádio. Seja bem-vindo, é um prazer enorme estar consigo durante estas duas horas e poder-lhe oferecer a melhor música sempre em português. Aí está mais uma para ouvir bem alto. Aumente o volume do seu rádio.

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3: Daqui a pouco no Parque Mafalda Ramos com o Audio Press Portugal e, claro, o convidado para o dia de hoje na segunda parte do Duplo Espaço. Lá atrás e nesta segunda hora de emissão ficaram duas grandes propostas em português. É claro, é em português que passa por aqui a música no Duplo Espaço.
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0: Está na altura de passar a bola para Mafalda Ramos. Vamos entrar com Espaço Entrevista na segunda parte da emissão de hoje do Duplo Espaço. Ok, Mafalda Ramos, aí está. E o Audiopress Portugal.
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1: O Áudio Press Portugal já apresentou o movimento Tara Recuperável, que consiste num movimento cívico de preservação ambiental. Este grupo foi muito importante porque, para além de nos alertar para a preservação do ambiente, com uma sensibilização maior para a reciclagem, deu-nos também contributos importantes para uma nova lei, a Lei nº 69 de 2018, que criou um sistema de incentivo à devolução e depósito de embalagens de bebidas em plástico, vidro, metais ferrosos e alumínio. As alterações climáticas já são sentidas e hoje

0: 19, fomos falar com o responsável pelo movimento Tara Recuperável, com o Daniel Gomes, para nos inteirarmos das principais novidades.
1: Então, boa tarde a todos. É um prazer estar aqui a conversar com a Mafalda. E então, este ano, a Tara Recuperável, este ano, aliás, o ano passado, em 2018, foi um ano especial, porque este projeto de Tara Recuperável chegou ou atingiu o seu objetivo. Portanto, o nosso objetivo era que fosse publicada uma lei em Portugal para que as garrafas, as latas de vidro e plástico e de metal passassem a ter uma tara recuperável, ou seja, para que os consumidores pudessem devolver estes resíduos e serem recompensados por esta entrega. Portanto, em 2019, começando em 2019 até ao final do ano, vai-se começar por implementar nas grandes superfícies um mecanismo em que as pessoas podem entregar as embalagens e receber uma recompensa. A partir disso será na forma de um talão de desconto. E assim, durante o ano de 2019, vai ser feita a primeira fase de aplicação da tara recuperável, começando primeiro pelas grandes superfícies. Portanto, a nível autárquico, já vão haver máquinas para fazer a entrega dos resíduos de embalagens de bebidas, de forma a que os consumidores possam recuperar o dinheiro destas embalagens.
0: O objetivo maior terá sido conseguido com estas novas legislações que saíram no final de 2018. O consumidor vai ser recompensado com a entrega das garrafas. Estas garrafas vão deixar de estar por aí, no chão, nos nossos espaços verdes e, claro, vão deixar de ir parar ao rio e ao mar, onde já se encontra em forma de microplástico entrando na cadeia alimentar. Este sistema de recompensa ao consumidor

0: é surpresa. Pessoalmente, não percebo como é que alguém alguma vez pôde acreditar que um processo de reciclagem, da maneira como está implementado, como foi implementado até hoje, algum dia pudesse cumprir as metas que temos que cumprir, que são de 50% de reciclagem em 2020, e nós estamos, não chega a, estamos à volta dos 20% em 2019. E atenção que nós temos como uma percentagem de cerca de 20% de reciclagem após 25 anos de implementação de um mecanismo atual de reciclagem. A ideia de estar recuperável é uma ideia que já existe nos outros países, portanto, aqueles países como a Alemanha, a Noruega, a Suécia, onde têm taxas muito elevadas de reciclagem, acima de 80%, não é por acaso, é porque têm medidas de gestão de resíduos que incentivam que as pessoas entreguem os resíduos separados para que eles sejam reciclados. E a tara recuperável, neste sentido, vai ser um grande reforço para o aumento das taxas de reciclagem em Portugal.
1: Até ao dia 31 de dezembro de 2019, é implementado um sistema de incentivo ao consumidor final, sob a forma de projeto piloto, para a devolução de embalagens de bebidas em plástico não reutilizáveis, com vista a garantir o seu encaminhamento para a reciclagem. A partir do dia 1 de janeiro de 2022, é obrigatória a existência de sistema de depósito de embalagens de bebidas em plástico, vidro, metais ferrosos e alumínio com depósito não reutilizáveis.
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8: Ficamos por aqui no espaço entrevista de hoje. Foi com Mafalda Ramos e, claro, o Audiopress Portugal.
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8: Agora, a música é outra. É em português, no Duplo Espaço.

Olá, viva, bem-vindos ao Duplo Espaço. Meu nome é Jorge Henriques e cá estou eu consigo durante estas duas horas com grandes e boas músicas, recentes, claro, sempre em português. Bem-vindos!

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É a música, claro, em português, no Duplo Espaço, na emissão de hoje, na sua rádio preferida. Aproveita para nos mandar um mail para duplospaco2018@gmail.com.

Uns dizem que o tempo passa mesmo a correr, outros dizem que a conversa é como as cerejas. Bem, vai-se lá saber porquê, mas uma coisa é certa, estamos quase a chegar ao final do programa de hoje do Duplo Espaço, mas ainda tenho mais música para si.

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Pois é, e o que é bom, acaba rápido. É verdade. Estamos no final da emissão de hoje do Duplo Espaço. Estou de regresso na próxima semana com mais 2 horas com grandes músicas em português, ainda as rubricas Histórias Verdadeiras com o Rui Fonte e ainda Psicologia para Todos com o Marcelo Costa. E nesta segunda hora, não percam, e você não vai perder também a próxima emissão, o Espaço Entrevista com a Mafalda Ramos e o Audiopress Portugal. Regresso na próxima semana com mais grandes músicas e, claro, a boa disposição habitual. Um abraço e façam-me um favor. Sejam felizes.

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3: 17 graus.

0: 22 horas. 17 graus.
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1: 17 graus.
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1: São 23 horas.
2: 16 graus.
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Obrigado. Senhoras e senhores, Mr. Davis Pillane.

0: É meia-noite.
1: 15 graus.
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